0: desta obra, porque sabem, Satanás sabe que quando uma alma põe o pé aqui, irmãos, ela é restaurada verdadeiramente por a palavra, não por emocionalismo, por a palavra. Ela escute a palavra. Pero a Bíblia diz: conocereis a verdade, e a verdade te libertará. Não quer dizer se como sentir bem-estar ou não, porque Jesus disse: en el mundo tendréis aflição. Nós não vamos sentir um bem-estar, nós sentiremos a verdade que nos liberta, quita nossas dúvidas e nos vamos ao céu. Amém, irmãos?
1: Amém.
0: Aleluia. Então, vamos escuchar os valentes de Davi, alabando ao Senhor. Depois já vamos entrar na palavra. Glória a Deus nesta noite, para não tardar tanto a dos irmãos. Não tardar, não sei, digo, não, mas Deus bendiga cada um. Amém, irmãos?
1: Amém.

0: para que não compartilhe as coisas de Deus. Se puder gravar deitado. O diabo, usando a vida de alguns, tenta encobrir todo, encobertar todo o que está sucedendo na obra do Senhor, para que não se divulgue, para que mais vidas não se aproximem desta obra, porque sabem, Satanás sabe, que quando uma alma põe no pé aqui, irmãos, ela é restaurada, verdadeiramente, por a palavra, não por emocionalismo, por a palavra. Ela escute a palavra. Pero a Bíblia diz: conocereis a verdade, e a verdade te libertará. Não quer dizer se como sentir bem-estar ou não, porque Jesus disse: en el mundo tendréis aflição. Nós não vamos sentir um bem-estar, nós sentiremos a verdade que nos liberta, quita nossas dúvidas e nos vamos ao céu. Amém, irmãos?
1: Amém.
0: Aleluia. Então, vamos escuchar os valentes de Davi, alabando ao Senhor. Depois já vamos entrar na palavra. Glória a Deus nesta noite, para não tardar tanto a dos irmãos. Não tardar, não sei, digo, não, mas Deus bendiga cada um. Amém, irmãos?
1: Amém.

0: três louvores. O primeiro é o 106 da Arpa Cristã. Viva Cristo. Aleluia.
1: Glória a Deus.
0: Aleluia. Aleluia. Sol. Aleluia. Glória a Deus. Aleluia. Vamos ao Senhor então com o número 106. Viva Cristo.

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1: Glória a Deus. 2, 6, 4. De Linário de Sion. Alavamos ao Senhor nesta noite.
2: Aleluia.
1: Glória a Deus. Aleluia. Aleluia. Santo é o Cordeiro de Deus. Glória a Deus. A presença do Senhor é real. Dó.

0: na vida de irmãos para que não compartilhe as coisas de Deus. Se puder gravar deitado. O diabo, usando a vida de alguns, tenta encobrir todo, encobertar todo o que está sucedendo na obra do Senhor, para que não se divulgue, para que mais vidas não se aproximem desta obra, porque sabem, Satanás sabe, que quando uma alma põe em pé aqui, irmãos, ela é restaurada, verdadeiramente, por a palavra, não por emocionalismo, por a palavra. Ela escute a palavra. Pero a Bíblia diz: conocereis a verdade, e a verdade te libertará. Não quer dizer se vamos sentir bem-estar ou não, porque Jesus disse: en el mundo tendréis aflição. Nós não vamos sentir um bem-estar, nós sentiremos a verdade que nos liberta, quita nossas dúvidas e nos vamos ao céu. Amém, irmãos?
1: Amém.
0: Aleluia. Então, vamos escuchar os valentes de Davi, alabando ao Senhor. Depois já vamos entrar na palavra. Glória a Deus nesta noite, para não tardar tanto a dos irmãos. Não tardar, não sei, digo, não, mas Deus bendiga cada um. Amém, irmãos?
1: Amém.

cinco louvores, três louvores. O primeiro é o 106 da Harpa Cristã. Viva Cristo. Aleluia. Glória a Deus. Aleluia. Aleluia. Sol. Aleluia. Glória a Deus. Aleluia. Vamos ao Senhor então com o número 106. Viva Cristo.

0: Vamos a alabar al Señor con el número 264 del Linario de Sion. A la congregación. Aleluya. Glória a Deus. 264. Delinário de Sion. Alabamos ao Senhor nesta noite.
1: Aleluia.
0: Glória a Deus. Aleluia. Aleluia. Santo é o Cordeiro de Deus. Glória a Deus. A presença do Senhor é real. Dó.

0: para que não compartilhe as coisas de Deus. Se puder gravar deitado. É, o diabo usando a vida de alguns e tenta encobrir todo, encobertar todo o que está sucedendo na obra do Senhor, para que não se divulgue, para que mais vidas não se aproximem desta obra, porque sabem, Satanás sabe, que quando uma alma põe o pé aqui, irmãos, ela é restaurada, verdadeiramente, por a palavra, não por emocionalismo, por a palavra. Ela escute a palavra. Pero a Bíblia diz: conocereis a verdade, e a verdade te libertará. Não quer dizer se vamos sentir bem-estar ou não, porque Jesus disse: en el mundo tendréis aflição. Nós não vamos sentir um bem-estar, nós sentiremos a verdade que nos liberta, quita nossas dúvidas e nos vamos ao céu. Amém, irmãos?
1: Amém.
0: Aleluia. Então, vamos escuchar os valentes de Davi, alabando ao Senhor. Depois já vamos entrar na palavra. Glória a Deus nesta noite, para não tardar tanto a los irmãos. Não tardar, não sei, digo, não, mas Deus bendiga cada um. Amém, irmãos?
1: Amém.

0: três louvores. O primeiro é o 106 da Arpa Cristã. Viva Cristo. Aleluia.
1: Glória a Deus.
0: Aleluia. Aleluia. Sol. Aleluia. Glória a Deus. Aleluia. Louvamos ao Senhor então com o número 106. Viva Cristo.

0: 시작하실 것이라.
1: Quantas pessoas abram na vida de irmãos para que não compartilhe as coisas de Deus? Se puder gravar deitado. É, o diabo usando a vida de alguns e tenta encobrir todo, encobertar todo o que está sucedendo na obra do Senhor, para que não se divulgue, para que mais vidas não se aproximem desta obra, porque sabem, Satanás sabe que quando uma alma põe em pé aqui, irmãos, ela é restaurada verdadeiramente por a palavra, não por emocionalismo, por a palavra. Ela escute a palavra. Pero a Bíblia diz: conocereis a verdade, e a verdade te libertará. Não quer dizer se como sentir bem-estar ou não, porque Jesus disse: en el mundo tendréis aflição. Nós não vamos sentir um bem-estar, nós sentiremos a verdade que nos liberta, quita nossas dúvidas e nos vamos ao céu. Amém, irmãos?
2: Amém.
1: Aleluia. Então, vamos escuchar os valentes de Davi, alabando ao Senhor. Depois já vamos entrar na palavra. Glória a Deus nesta noite, para não tardar tanto a los irmãos. Não tardar, não sei, digo, não, mas Deus bendiga cada um. Amém, irmãos?
2: Amém.

0: três louvores. O primeiro é o 106 da Harpa Cristã. Viva Cristo. Aleluia.
1: Glória a Deus.
0: Aleluia. Aleluia. Sol. Aleluia. Glória a Deus. Aleluia. Louvamos ao Senhor então com o número 106. Viva Cristo.

dois robôs. O primeiro é o 106 da Arpa Cristã. Viva Cristo. Aleluia. Glória a Deus. Aleluia. Aleluia. Sol. Aleluia. Glória a Deus. Aleluia. Vamos ao Senhor então com o número 106. Viva Cristo.

0: para que não compartilhe as coisas de Deus. Se puder gravar deitado. É, o diabo usando a vida de alguns e tenta encobrir todo, encobertar todo o que está sucedendo na obra do Senhor, para que não se divulgue, para que mais vidas não se aproximem desta obra, porque sabem, Satanás sabe, que quando uma alma põe o pé aqui, irmãos, ela é restaurada, verdadeiramente, por a palavra, não por emocionalismo, por a palavra. Ela escute a palavra. Pero a Bíblia diz: conocereis a verdade, e a verdade te libertará. Não quer dizer se como sentir bem-estar ou não, porque Jesus disse: en el mundo tendréis aflição. Nós não vamos sentir um bem-estar, nós sentiremos a verdade que nos liberta, quita nossas dúvidas e nos vamos ao céu. Amém, irmãos?
1: Amém.
0: Aleluia. Então, vamos escuchar os valentes de Davi. Alabando ao Senhor. Depois já vamos entrar na palavra. Glória a Deus nesta noite. Para não tardar tanto a dos irmãos. Não tardar, não sei, digo, não. Mas Deus bendiga cada um. Amém, irmãos?
1: Amém.

0: que não compartilhe as coisas de Deus. Se puder gravar deitado. O diabo, usando a vida de alguns, tenta encobrir todo, encobertar todo o que está sucedendo na obra do Senhor, para que não se divulgue, para que mais vidas não se aproximem desta obra, porque sabem, Satanás sabe, que quando uma alma põe o pé aqui, irmãos, ela é restaurada, verdadeiramente, por a palavra, não por emocionalismo, por a palavra. Ela escute a palavra. Pero a Bíblia diz: conocereis a verdade, e a verdade te libertará. Não quer dizer se como sentir bem-estar ou não, porque Jesus disse: en el mundo tendréis aflições. Nós não vamos sentir um bem-estar, nós sentiremos a verdade que nos liberta, quita nossas dúvidas e nos vamos ao céu. Amém, irmãos?
1: Amém.
0: Aleluia. Então, vamos escuchar os valentes de Davi, alabando ao Senhor. Depois já vamos entrar na palavra. Glória a Deus nesta noite, para não tardar tanto a dos irmãos. Não tardar, não sei, digo, não, mas Deus bendiga cada um. Amém, irmãos?
1: Amém.

0: 시작하게 되었지라.
1: 3 louvores. O primeiro é o 106 da Arpa Cristã. Viva Cristo. Aleluia. Glória a Deus. Aleluia. Aleluia. Sol. Aleluia. Glória a Deus. Aleluia. Vamos ao Senhor então com o número 106. Viva Cristo.

0: bênção na vida de irmãos para que não compartilhe as coisas de Deus. Se puder gravar deitado. É, o diabo usando a vida de alguns e tenta encobrir todo, encobertar todo o que está sucedendo na obra do Senhor, para que não se divulgue, para que mais vidas não se aproximem desta obra, porque sabem, Satanás sabe, que quando uma alma põe o pé aqui, irmãos, ela é restaurada, verdadeiramente, por a palavra, não por emocionalismo, por a palavra. Ela escute a palavra. Pero a Bíblia diz: conocereis a verdade, e a verdade te libertará. Não quer dizer se vamos sentir bem-estar ou não, porque Jesus disse: en el mundo tendréis aflição. Nós não vamos sentir um bem-estar, nós sentiremos a verdade que nos liberta, quita nossas dúvidas e nos vamos ao céu. Amém, irmãos?
1: Amém.
0: Aleluia. Então, vamos escuchar os valentes de Davi, alabando ao Senhor. Depois já vamos entrar na palavra. Glória a Deus nesta noite, para não tardar tanto a los irmãos. Não tardar, não sei, digo, não, mas Deus bendiga cada um. Amém, irmãos?
1: Amém.

0: a alabar al Señor con el número 264 del Linario de Sion. A la congregación. Aleluya. Glória a Deus. 264. Delinário de Sion. Alavamos ao Senhor nesta noite.
1: Aleluia.
0: Glória a Deus. Aleluia. Aleluia. Santo é o Cordeiro de Deus. Glória a Deus. A presença do Senhor é real. Dó.

0: 사태를 들었지라.
1: 3 louvores. O primeiro é o 106 da harpa cristã. Viva Cristo. Aleluia. Glória a Deus. Aleluia. Aleluia. Sol. Aleluia. Glória a Deus. Aleluia. Louvamos ao Senhor então com o número 106. Viva Cristo.

0: dois louvores. O primeiro é o 106 da Harpa Cristã. Viva Cristo. Aleluia.
1: Glória a Deus.
0: Aleluia. Aleluia. Sol. Aleluia. Glória a Deus. Aleluia. Louvamos ao Senhor então com o número 106. Viva Cristo.

0: para que não compartilhe as coisas de Deus. Se puder gravar deitado. O diabo, usando a vida de alguns, tenta encobrir todo, encobertar todo o que está sucedendo na obra do Senhor, para que não se divulgue, para que mais vidas não se aproximem desta obra, porque sabem, Satanás sabe, que quando uma alma põe em pé aqui, irmãos, ela é restaurada, verdadeiramente, por a palavra, não por emocionalismo, por a palavra. Ela escute a palavra. Pero a Bíblia diz: conocereis a verdade, e a verdade te libertará. Não quer dizer se como sentir bem-estar ou não, porque Jesus disse: en el mundo tendréis aflição. Nós não vamos sentir um bem-estar, nós sentiremos a verdade que nos liberta, quita nossas dúvidas e nos vamos ao céu. Amém, irmãos?
1: Amém.
0: Aleluia. Então, vamos escuchar os valentes de Davi, alabando ao Senhor. Depois já vamos entrar na palavra. Glória a Deus nesta noite, para não tardar tanto a los irmãos. Não tardar, não sei, digo, não, mas Deus bendiga cada um. Amém, irmãos?
1: Amém.

0: Senhor com o número 264 de Linares de Sion. A la congregação. Aleluia. Glória a Deus. 264 de Linares de Sion. Alá, vamos ao Senhor nesta noite.
1: Aleluia.
0: Glória a Deus. Aleluia. Aleluia. Santo é o Cordeiro de Deus. Glória a Deus. A presença do Senhor é real. Dó.

0: três louvores. O primeiro é o 106 da Harpa Cristã. Viva Cristo. Aleluia.
1: Glória a Deus.
0: Aleluia. Aleluia. Sol. Aleluia. Glória a Deus. Aleluia. Louvamos ao Senhor então com o número 106. Viva Cristo.

0: que não compartilhe as coisas de Deus. Se puder, já vá deitado. O diabo, usando a vida de alguns, tenta encobrir todo, encobertar todo o que está sucedendo na obra do Senhor, para que não se divulgue, para que mais vidas não se aproximem desta obra, porque sabem, Satanás sabe, que quando uma alma põe o pé aqui, irmãos, ela é restaurada, verdadeiramente, por a palavra, não por emocionalismo, por a palavra. Ela escute a palavra. Pero a Bíblia diz: conocereis a verdade, e a verdade te libertará. Não quer dizer se como sentir bem-estar ou não, porque Jesus disse: en el mundo tendréis aflição. Nós não vamos sentir um bem-estar, nós sentiremos a verdade que nos liberta, quita nossas dúvidas e nos vamos ao céu. Amém, irmãos?
1: Amém.
0: Aleluia. Então, vamos escuchar os valentes de Davi, alabando ao Senhor. Depois já vamos entrar na palavra. Glória a Deus nesta noite, para não tardar tanto a dos irmãos. Não tardar, não sei, digo, não, mas Deus bendiga cada um. Amém, irmãos?

0: para que não compartilhe as coisas de Deus. Se puder gravar deitado. O diabo usando a vida de alguns e tenta encobrir todo, encobertar todo o que está sucedendo na obra do Senhor, para que não se divulgue, para que mais vidas não se aproximem desta obra, porque sabem, Satanás sabe, que quando uma alma põe o pé aqui, irmãos, ela é restaurada, verdadeiramente, por a palavra, não por emocionalismo, por a palavra. Ela escute a palavra. Pero a Bíblia diz: conocereis a verdade, e a verdade te libertará. Não quer dizer se como sentir bem-estar ou não, porque Jesus disse: en el mundo tendréis aflição. Nós não vamos sentir um bem-estar, nós sentiremos a verdade que nos liberta, quita nossas dúvidas e nos vamos ao céu. Amém, irmãos?
1: Amém.
0: Aleluia. Então, vamos escuchar os valentes de Davi, alabando ao Senhor. Depois já vamos entrar na palavra. Glória a Deus nesta noite, para não tardar tanto a los irmãos. Não tardar, não sei, digo, não, mas Deus bendiga cada um. Amém, irmãos?
1: Amém.

três louvores. O primeiro é o 106 de Arpa Cristã. Viva Cristo. Aleluia. Glória a Deus. Aleluia. Aleluia. Sol. Aleluia. Glória a Deus. Aleluia. Louvamos ao Senhor então com o número 106. Viva Cristo.

0: para que não compartilhe as coisas de Deus. Se puder gravar deitado. O diabo, usando a vida de alguns, tenta encobrir todo, encobertar todo o que está sucedendo na obra do Senhor, para que não se divulgue, para que mais vidas não se aproximem desta obra, porque sabem, Satanás sabe, que quando uma alma põe o pé aqui, irmãos, ela é restaurada, verdadeiramente, por a palavra, não por emocionalismo, por a palavra. Ela escute a palavra. Pero a Bíblia diz: conocereis a verdade, e a verdade te libertará. Não quer dizer se como sentir bem-estar ou não, porque Jesus disse: en el mundo tendréis aflição. Nós não vamos sentir um bem-estar, nós sentiremos a verdade que nos liberta, quita nossas dúvidas e nos vamos ao céu. Amém, irmãos?
1: Amém.
0: Aleluia. Então, vamos escuchar os valentes de Davi, alabando ao Senhor. Depois já vamos entrar na palavra. Glória a Deus nesta noite, para não tardar tanto a dos irmãos. Não tardar, não sei, digo, não, mas Deus bendiga cada um. Amém, irmãos?
1: Amém.

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1: 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Aleluya.
2: Três louvores. O primeiro é o 106 da harpa cristã. Viva Cristo. Aleluia. Glória a Deus. Aleluia. Aleluia. Sol. Aleluia. Glória a Deus. Aleluia. Louvamos ao Senhor então com o número 106. Viva Cristo.

264 de Linares de Sion a la congregación. Aleluya. Glória a Deus. 12, 6, 4. Delinário de Sion. Alavamos ao Senhor nesta noite. Aleluia. Glória a Deus. Aleluia. Aleluia. Santo é o Cordeiro de Deus. Glória a Deus. A presença do Senhor é real. Dó.

0: bagunça na vida de irmãos para que não compartilhe as coisas de Deus. Se puder gravar deitado. O diabo, usando a vida de alguns, tenta encobrir todo, encobertar todo o que está sucedendo na obra do Senhor, para que não se divulgue, para que mais vidas não se aproximem desta obra, porque sabem, Satanás sabe, que quando uma alma põe em pé aqui, irmãos, ela é restaurada, verdadeiramente, por a palavra, não por emocionalismo, por a palavra. Ela escute a palavra. Pero a Bíblia diz: conocereis a verdade, e a verdade te libertará. Não quer dizer se como sentir bem-estar ou não, porque Jesus disse: en el mundo tendréis aflição. Nós não vamos sentir um bem-estar, nós sentiremos a verdade que nos liberta, quita nossas dúvidas e nos vamos ao céu. Amém, irmãos?
1: Amém.
0: Aleluia. Então, vamos escuchar os valentes de Davi, alabando ao Senhor. Depois já vamos entrar na palavra. Glória a Deus nesta noite, para não tardar tanto a dos irmãos. Não tardar, não sei, digo, não, mas Deus bendiga cada um. Amém, irmãos?
1: Amém.

anterior, louvores, três louvores. O primeiro é o 106 da Harpa Cristã. Viva Cristo. Aleluia. Glória a Deus. Aleluia. Aleluia. Sol. Aleluia. Glória a Deus. Aleluia. Louvamos ao Senhor então com o número 106. Viva Cristo.

0: Vamos a alabar al Señor con el número 264 del Linares de Sion. A la congregación. Aleluya. Glória a Deus. 12, 6, 4. Delinário de Sion. Alavamos ao Senhor nesta noite.
1: Aleluia.
0: Glória a Deus. Aleluia. Aleluia. Santo é o Cordeiro de Deus. Glória a Deus. A presença do Senhor é real. Dó.

0: três louvores. O primeiro é o 106 da Arpa Cristã. Viva Cristo. Aleluia.
1: Glória a Deus.
0: Aleluia. Aleluia. Sol. Aleluia. Glória a Deus. Aleluia. Louvamos ao Senhor então com o número 106. Viva Cristo.

0: 264 de Linares de Sion, a la congregación. Aleluya. Glória a Deus. 264 de Linares de Sion. Alabamos ao Senhor nesta noite.
1: Aleluia.
0: Glória a Deus. Aleluia. Aleluia. Santo é o Cordeiro de Deus. Glória a Deus. A presença do Senhor é real. Dó.

três louvores. O primeiro é o 106 da Arpa Cristã. Viva Cristo. Aleluia. Glória a Deus. Aleluia. Aleluia. Sol. Aleluia. Glória a Deus. Aleluia. Louvamos ao Senhor então com o número 106. Viva Cristo.

humanos para que não compartilhe as coisas de Deus. Se puder gravar deitado. Irmãos, para que não compartilhe as coisas de Deus. Se puder gravar deitado.

0: pessoa abra um seu na vida de irmãos para que não compartilhe as coisas de Deus. Se puder gravar deitado. O diabo usando a vida de alguns e tenta encobrir todo, encobertar todo o que está sucedendo na obra do Senhor, para que não se divulgue, para que mais vidas não se aproximem desta obra, porque sabem, Satanás sabe, que quando uma alma põe o pé aqui, irmãos, ela é restaurada, verdadeiramente, por a palavra, não por emocionalismo, por a palavra. Ela escute a palavra. Pero a Bíblia diz: conocereis a verdade, e a verdade te libertará. Não quer dizer se como sentir bem-estar ou não, porque Jesus disse: en el mundo tendréis aflição. Nós não vamos sentir um bem-estar, nós sentiremos a verdade que nos liberta, quita nossas dúvidas e nos vamos ao céu. Amém, irmãos?
1: Amém.
0: Aleluia. Então, vamos escuchar os valentes de Davi, alabando ao Senhor. Depois já vamos entrar na palavra. Glória a Deus nesta noite, para não tardar tanto a dos irmãos. Não tardar, não sei, digo, não, mas Deus bendiga cada um. Amém, irmãos?
1: Amém.

três louvores. O primeiro é o 106 de harpa cristã. Viva Cristo. Aleluia. Glória a Deus. Aleluia. Aleluia. Sol. Aleluia. Glória a Deus. Aleluia. Louvamos ao Senhor então com o número 106. Viva Cristo.

A igreja não nasceu para ficar em parques. A igreja não nasceu para ficar em parques, achando como muitas pessoas estão pensando que igreja é parque de diversão, que igreja é local de masticar chiclete, que igreja é local de vir com roupas imorais. A igreja nasceu para dar testemunho da verdade. A igreja nasceu para ser a agência de Deus aqui na terra. Agora! Agora, lamentavelmente, ah, que tristeza, muitas igrejas falidas, muitas igrejas que é melhor fechar a porta, muitas igrejas que estão amantes, não de vaidade, porque eu poderia dar um show de vaidade no original grego e no hebraico, mas mundanismo. Igrejas mundanas, igrejas que não sentem mais a presença de Deus, igrejas que colocaram Jesus para fora, mas nesta noite Jesus está aqui dentro. Se fala mais em homem do que Deus, é fulano de tal, é ciclano, é beltrano, e coloca Jesus no canto, essas igrejas vão falir. Falir essas igrejas. Deus não colocou esta igreja para isto. Deus não colocou a igreja para viver em competições, um puxando o tapete do outro, um querendo ser melhor do que o outro, um querendo mostrar talento, brigando para pregar nos gideões. Vá se converter, vá se converter. Vou falar. Aqui homens de Deus, eu quero mais som, me ajuda aí, tem um homem de Deus aqui, que sabe que eu estou falando a verdade, eu ando por esse Brasil, sei, Deus estabeleceu a igreja, não para ficar em frente de televisão, como mulheres aí que espera, pera, me ouve para dar glória primeiro, se a atriz da novela corta o cabelo assim, ela corta, se a fulana coloca uma coisa aqui, ela quer colocar. 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

pensando que igreja é parque de diversão, que igreja é local de masticar chiclete, que igreja é local de vir com roupas imorais. A igreja nasceu para dar testemunho da verdade. A igreja nasceu para ser a agência de Deus aqui na terra. Agora! Agora! Lamentavelmente, que tristeza! Muitas igrejas falidas, muitas igrejas que é melhor fechar a porta, muitas igrejas que estão amantes, não de vaidade, porque eu poderia dar um show de vaidade no original grego e no hebraico, mas mundanismo. Igrejas mundanas, igrejas que não sentem mais a presença de Deus, igrejas que colocaram Jesus para fora, mas nesta noite Jesus está aqui dentro. Se fala mais em homem do que Deus, é fulano de tal, é ciclano, é beltrano, e coloca Jesus no canto, essas igrejas vão falir. Falir essas igrejas. Deus não colocou esta igreja para isto. Deus não colocou a igreja para viver em competições, um puxando o tapete do outro, um querendo ser melhor do que o outro, um querendo mostrar talento, brigando para pregar nos gideões. Vá se converter, vá se converter. Vou falar. Aqui homens de Deus, eu quero mais som, me ajuda aí. Tem um homem de Deus aqui, que sabe que eu estou falando a verdade. Eu ando por esse Brasil, sei. Deus estabeleceu a igreja, não para ficar em frente de televisão, como mulheres aí que esperam, pera, me ouve para dar glória primeiro. Se a atriz da novela corta o cabelo assim, ela corta. Se a fulana coloca uma coisa aqui, ela quer colocar. Falei a Bíblia! Falei a Bíblia! 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É um tal de Faustão, é um tal de Gugal, eu não sei quem é esses camarada. Aí os filhos só sabem cantar música da Xuxa, não traz Jesus para casa. É por isso que tem muitos lares aí acabados, marido traindo esposa, esposa traindo marido. Aí depois coloca paletó e quer vir pregar.

parques, achando como muitas pessoas estão pensando que igreja é parque de diversão, que igreja é local de mastigar chiclete, que igreja é local de vir com roupas imorais. A igreja nasceu para dar testemunho da verdade. A igreja nasceu para ser a agência de Deus aqui na terra. Agora! Agora! Lamentavelmente, ah, que tristeza! Muitas igrejas falidas, muitas igrejas que é melhor fechar a porta, muitas igrejas que estão amantes, não de vaidade, porque eu poderia dar um show de vaidade no original grego e no hebraico, mas mundanismo. Igrejas mundanas, igrejas que não sentem mais a presença de Deus, igrejas que colocaram Jesus para fora, mas nesta noite Jesus está aqui dentro. Se fala mais em homem do que Deus, é fulano de tal, é ciclano, é beltrano, e coloca Jesus no canto, essas igrejas vão falir. Falir essas igrejas. Deus não colocou esta igreja para isto. Deus não colocou a igreja para viver em competições, um puxando o tapete do outro, um querendo ser melhor do que o outro, um querendo mostrar talento, brigando para pregar nos gideões. Vá se converter, vá se converter. Vou falar. Aqui, homens de Deus, eu quero mais som, me ajuda aí. Tem um homem de Deus aqui, que sabe que eu estou falando a verdade. Eu ando por esse Brasil, sei. Deus estabeleceu a igreja, não para ficar em frente de televisão, como mulheres aí que espera, pera, me ouve para dar glória primeiro. Se a atriz da novela corta o cabelo assim, ela corta. Se a fulana coloca uma coisa aqui, ela quer colocar. Falei a Bíblia! Falei a Bíblia! Nossos filhos, pastor Niltinho, sabem mais música da Xuxa do que hino da Harpa Cristã. É porque a mulher coloca o filho dela na frente da babá eletrônica e a Xuxa que controla. É um tal de Faustão, é um tal de Gugal, eu não sei quem é esses camarada. Aí os filhos só sabem cantar música da Xuxa, não traz Jesus pra casa. É por isso que tem muitos lares aí acabados, marido traindo esposa, esposa traindo marido. Aí depois coloca paletó e quer vir pregar.

A igreja nasceu para dar testemunho da verdade. A igreja nasceu para ser a agência de Deus aqui na terra. Agora! Agora! Lamentavelmente, ah, que tristeza, muitas igrejas falidas, muitas igrejas que é melhor fechar a porta, muitas igrejas que estão amantes, não de vaidade, porque eu poderia dar um show de vaidade no original grego e no hebraico, mas mundanismo, igrejas mundanas, igrejas que não sentem mais a presença de Deus, igrejas que colocaram Jesus para fora, mas nesta noite Jesus está aqui dentro. Se fala mais em homem do que Deus, é fulano de tal, é ciclano, é beltrano, e coloca Jesus no canto, essas igrejas vão falir. Falir essas igrejas. Deus não colocou esta igreja para isto. Deus não colocou a igreja para viver em competições, um puxando o tapete do outro, um querendo ser melhor do que o outro, um querendo mostrar talento, brigando para pregar nos gideões. Vá se converter, vá se converter. Vou falar. Aqui, homens de Deus, eu quero mais som, me ajuda aí. Tem um homem de Deus aqui, que sabe que eu estou falando a verdade. Eu ando por esse Brasil, sei. Deus estabeleceu a igreja, não para ficar em frente de televisão, como mulheres aí que espera, pera, me ouve para dar glória primeiro. Se a atriz da novela corta o cabelo assim, ela corta. Se a fulana coloca uma coisa aqui, ela quer colocar. Falei a Bíblia! Falei a Bíblia! Nossos filhos, pastor Niltinho, sabem mais música da Xuxa do que hino da harpa cristã. É porque a mulher coloca o filho dela na frente da babá, a eletrônica e a Xuxa que controla. É um tal de Faustão, é um tal de Gugal, eu não sei quem é esses camarada. Aí os filhos só sabem cantar a música da Xuxa, não traz Jesus para casa. É por isso que tem muitos lares aí acabados, marido traindo esposa, esposa traindo marido. Aí depois coloca paletó e quer vir pregar.

igreja não nasceu para ficar em parques, achando como muitas pessoas estão pensando que igreja é parque de diversão, que igreja é local de mastigar chiclete, que igreja é local de vir com roupas imorais. A igreja nasceu para dar testemunho da verdade. A igreja nasceu para ser a agência de Deus aqui na terra. Agora! Agora! Lamentavelmente, que tristeza! Muitas igrejas falidas, muitas igrejas que é melhor fechar a porta, muitas igrejas que estão amantes, não de vaidade, porque eu poderia dar um show de vaidade no original grego e no hebraico, mas mundanismo. Igrejas mundanas, igrejas que não sentem mais a presença de Deus, igrejas que colocaram Jesus para fora, mas nesta noite Jesus está aqui dentro. Se fala mais em homem do que Deus, é fulano de tal, é ciclano, é beltrano, e coloca Jesus no canto, essas igrejas vão falir. Falir essas igrejas. Deus não colocou esta igreja para isto. Deus não colocou a igreja para viver em competições, um puxando o tapete do outro, um querendo ser melhor do que o outro, um querendo mostrar talento, brigando para pregar nos gideões. Vá se converter, vá se converter. Vou falar. Aqui homens de Deus, eu quero mais som, me ajuda aí, tem homem de Deus aqui, que sabe que eu estou falando a verdade, eu ando por esse Brasil, sei, Deus estabeleceu a igreja, não para ficar em frente de televisão, como mulheres aí que esperam, pera, me ouve para dar glória primeiro, se a atriz da novela corta o cabelo assim, ela corta, se a fulana coloca uma coisa aqui, ela quer colocar. Vale a Bíblia! Vale a Bíblia! Nossos filhos, pastor Niltinho, sabem mais música da Xuxa do que hino da Harpa Cristã. É porque a mulher coloca o filho dela na frente da babá eletrônica e a Xuxa que controla. É um tal de Faustão, é um tal de Gugal, eu não sei quem é esses camarada. Aí os filhos só sabem cantar a música da Xuxa, não traz Jesus para casa. É por isso que tem muitos lares aí acabados, marido traindo esposa, esposa traindo marido. Aí depois coloca paletó e quer vir pregar.

pensando que igreja é parque de diversão, que igreja é local de masticar chiclete, que igreja é local de vir com roupas imorais. A igreja nasceu para dar testemunho da verdade. A igreja nasceu para ser a agência de Deus aqui na terra. Agora! Agora! Lamentavelmente, ah, que tristeza! Muitas igrejas falidas, muitas igrejas que é melhor fechar a porta, muitas igrejas que estão amantes, não de vaidade, porque eu poderia dar um show de vaidade no original grego e no hebraico, mas mundanismo, igrejas mundanas, igrejas que não sentem mais a presença de Deus, igrejas que colocaram Jesus para fora, mas nesta noite Jesus está aqui dentro. Se fala mais em homem do que Deus. É fulano de tal, é ciclano, é beltrano, e coloca Jesus no canto. Essas igrejas vão falir. Vão falir essas igrejas. Deus não colocou esta igreja para isto. Deus não colocou a igreja para viver em competições, um puxando o tapete do outro, um querendo ser melhor do que o outro, um querendo mostrar talento, brigando para pregar nos Gideões. Vá se converter, vá se converter. Vou falar. Está aqui homens de Deus. Eu quero mais som, me ajuda aí. Tem homem de Deus aqui, que sabe que eu estou falando a verdade. Eu ando por esse Brasil, sei. Deus estabeleceu a igreja não para ficar em frente de televisão, como mulheres aí que espera, pera, me ouve para dar glória primeiro. Se a atriz da novela corta o cabelo assim, ela corta. Se a fulana coloca uma coisa aqui, ela quer colocar. Falei a Bíblia! Falei a Bíblia! Nossos filhos, pastor Niltinho, sabem mais música da Xuxa do que hino da Harpa Cristã. É porque a mulher coloca o filho dela na frente da babá eletrônica e a Xuxa que controla. É um tal de Faustão, é um tal de Gugal, eu não sei quem é esses camarada. Aí os filhos só sabem cantar música da Xuxa, não traz Jesus para casa. É por isso que tem muitos lares aí acabados, marido traindo esposa, esposa traindo marido. Aí depois coloca paletó e quer vir pregar.

0: desolada.
1: Desolada.
0: Empezó la angustia a tomar posesiones.
1: A angustia tomó conta sobre a faz da terra. Havia uma angústia tão grande, a desesperação.
0: Começava a terra a quedar-se de a pouco.
1: Começava a terra a ficar desolada, desolada. De a pouco ficar desolada.
0: Vi uma montanha tão hermosa.
1: Então vi uma montanha tão hermosa, tão grande.
0: Muito alto.
1: E muito alto.
0: E ao costado da montanha.
1: E no costado da montanha eu via um caminho que subia
0: muito angosto,
1: muito estreito,
0: um caminho muito lindo,
1: um caminho muito lindo,
0: escaleira que subia
1: com escadas que subiam ao costado da montanha,
0: brancas,
1: com corrimãos brancos.
0: Também no caminho havia pedras,
1: também no caminho tinha pedras preciosas,
0: cores hermosas,
1: com cores muito lindos.
0: E subia o caminho,
1: e subia o caminho,
0: a escaleirita subia,
1: as escadas
0: eu mirava,
1: eu olhava.
0: Chegou muito alto
1: e chegava muito alto,
0: mirar,
1: hasta onde eu não podia ver.
0: Aleluia.
1: Aleluia.
0: Então esta coisa eu estava vendo,
1: as coisas eu estava olhando, estando muito alto
0: arriba, muito alto já,
1: muito alto, saindo da terra.
0: Subi mais.
1: E aí eu fui muito mais.
0: O que estava aí comigo me levou. Eu escutava muito de fundo.
1: Tinha comigo uma pessoa que me levava muito alto e escutava de fundo no meu coração.
0: Alguém
1: que falava de cada coisa que eu olhava com meus olhos.
0: Vi algo cair do
1: céu. Eu vi cair dos céus.
0: Como llama de fuego.
1: Como chamas de fogo.
0: Cayendo del cielo.
1: Caindo dos céus.
0: Tres
1: objetos que desceram dos céus à terra.
0: Vi uma cidade tão grande.
1: Eu vi uma cidade muito grande, altos, muito lindo, com edifícios altos.
0: Quedar-se sumergida,
1: ficando
0: bajo agua,
1: sumergida bajo agua,
0: de metros,
1: centenas de metros,
0: bajo agua,
1: ficou sumergida, bajo agua, sumergida,
0: uma cidade. Eu não sei o que seria,
1: e eu não sei o que seria, mas era uma cidade muito grande.
0: E entendia eu que essa cidade que nunca mais,
1: e eu podia entender habitadas, que aquela cidade nunca mais seria habitada.
0: Se quedou aí. Cientos y cientos,
1: porque aquella agua sumergió centenas de metros aquella ciudad,
0: de la ciudad.
1: Sumergida. Ficó aquella ciudad.
0: En otra parte veía la tierra
1: quemándose. En otro lugar yo vi a tierra quemándose.
0: Lo extraño es que yo entendía es
1: fue muy extraño.
0: Nadie sabía cómo empezaba.
1: Nadie sabía de dónde veio aquel fuego.
0: La tierra se quemaba.
1: A tierra se quemaba, cidades queimando-se, ficavam pretos.
0: Outra parte,
1: em outro lugar do planeta Terra,
0: vi uma calle,
1: eu vi uma rua,
0: uma calle, uma ruta conhecida, muito conhecida,
1: que era muito conhecida,
0: muito transitada,
1: uma estrada muito movimentada.
0: A Terra se abriu,
1: a Terra se abriu.
0: Como se tragou
1: e tragou, engoliu
0: a ruta,
1: aquela rua.
0: Era muito profunda.
1: Era muito profunda.
0: E essa terra, essa calle já nunca mais será.
1: E aquela rua já nunca mais será movimentada nem habitada pela profundidade que ficou bajo terra.
0: Aleluia.
1: Aleluia.
0: De aí,
1: a partir dali
0: havia
1: Havia muita angústia, desesperante,
0: uma desesperação
1: muito terra, tremenda na terra.
0: Eu mirava a natureza.
1: Eu olhava a natureza.
0: E esta coisa não sucedeu todo.
1: Estas coisas não aconteceram de uma vez.
0: Se foi acontecendo.
1: Foi acontecendo de a pouco.
0: Escuché también,
1: y yo oía también
0: en la tierra,
1: estando
0: yo muy arriba,
1: estando yo muy alto,
0: yo entendía lo que estaba pasando,
1: yo entendía lo que acontecía,
0: tipo una oscuridad a la tierra,
1: toda la tierra cubrió.

A igreja não nasceu para ficar em parques, achando como muitas pessoas estão pensando que igreja é parque de diversão, que igreja é local de masticar chiclete, que igreja é local de vir com roupas imorais. A igreja nasceu para dar testemunho da verdade. A igreja nasceu para ser a agência de Deus aqui na terra. Agora! Agora, lamentavelmente, que tristeza, muitas igrejas falidas, muitas igrejas que é melhor fechar a porta, muitas igrejas que estão amantes, não de vaidade, porque eu poderia dar um show de vaidade no original grego e no hebraico, mas mudanismo. Igrejas mundanas, igrejas que não sentem mais a presença de Deus, igrejas que colocaram Jesus para fora, mas nesta noite Jesus está aqui dentro. Se fala mais em homem do que Deus, é fulano de tal, é ciclano, é beltrano, e coloca Jesus no canto, essas igrejas vão falir. Falir essas igrejas. Deus não colocou esta igreja para isto. Deus não colocou a igreja para viver em competições, um puxando o tapete do outro, um querendo ser melhor do que o outro, um querendo mostrar talento, brigando para pregar nos gideões. Vá se converter, vá se converter. Vou falar. Que homens de Deus, eu quero mais som, me ajuda aí. Tem um homem de Deus aqui, que sabe que eu estou falando a verdade. Eu ando por esse Brasil, sei. Deus estabeleceu a igreja, não para ficar em frente de televisão, como mulheres aí que esperam, pera, me ouve para dar glória primeiro. Se a atriz da novela corta o cabelo assim, ela corta. Se a fulana coloca uma coisa aqui, ela quer colocar. Valeu a Bíblia! Valeu a Bíblia! Nossos filhos, pastor Niltinho, sabem mais música da Xuxa do que hino da Harpa Cristã. É porque a mulher coloca o filho dela na frente da babá eletrônica e a Xuxa que controla. É um tal de Faustão, é um tal de Gugal, eu não sei quem é esses camarada. Aí os filhos só sabem cantar música da Xuxa, não traz Jesus para casa. É por isso que tem muitos lares aí acabados, marido traindo esposa, esposa traindo marido. Aí depois coloca paletó e quer vir pregar.

pensando que igreja é parque de diversão, que igreja é local de machucar chiclete, que igreja é local de vir com roupas imorais. A igreja nasceu para dar testemunho da verdade. A igreja nasceu para ser a agência de Deus aqui na terra. Agora! Agora! Lamentavelmente, ah, que tristeza! Muitas igrejas falidas

0: muitas igrejas que é melhor fechar a porta. Muitas igrejas que estão amantes, não de vaidade, porque eu poderia dar um show de vaidade no original grego e no hebraico, mas mundanismo. Igrejas mundanas, igrejas que não sentem mais a presença de Deus, igrejas que colocaram Jesus para fora, mas nesta noite Jesus está aqui dentro. Se fala mais em homem do que Deus. É fulano de tal, é ciclano.
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0: Vão falir essas igrejas. Deus não colocou esta igreja para isto. Deus não colocou a igreja para viver em competições, um puxando o tapete do outro, um querendo ser melhor do que o outro, um querendo mostrar talento, brigando para pregar nos Gideões. Vá se converter, vá se converter. Vou falar. Está aqui homem de Deus. Eu quero mais som, me ajuda aí. Tem homem de Deus aqui que sabe que eu estou falando a verdade. Eu ando por esse Brasil, sei. Deus estabeleceu a igreja não para ficar em frente de televisão como mulheres aí que espera, pera, me ouve para dar glória primeiro. Se a atriz da novela corta o cabelo assim, ela corta. Se a fulana coloca uma coisa aqui, ela quer colocar. Falei a Bíblia! Falei a Bíblia! Nossos filhos, pastor Niltinho, sabem mais música da Xuxa do que hino da Harpa Cristã. É porque a mulher coloca o filho dela na frente da babá eletrônica e a Xuxa que controla. É um tal de Faustão, é um tal de Gugal, eu não sei quem é esses camarada. Aí os filhos só sabem cantar música da Xuxa, não traz Jesus para casa. É por isso que tem muitos lares aí acabados, marido traindo esposa, esposa traindo marido. Aí depois coloca paletó e quer vir pregar.

A igreja não nasceu para ficar em parques, achando como muitas pessoas estão pensando que igreja é parque de diversão, que igreja é local de masticar chiclete, que igreja é local de vir com roupas imorais. A igreja nasceu para dar testemunho da verdade. A igreja nasceu para ser a agência de Deus aqui na terra. Agora! Agora! Lamentavelmente, ah, que tristeza! Muitas igrejas falidas, muitas igrejas que é melhor fechar a porta, muitas igrejas que estão amantes, não de vaidade, porque eu poderia dar um show de vaidade no original grego e no hebraico, mas mundanismo. Igrejas mundanas, igrejas que não sentem mais a presença de Deus, igrejas que colocaram Jesus para fora, mas nesta noite Jesus está aqui dentro. Se fala mais em homem do que Deus, é fulano de tal, é ciclano, é beltrano, e coloca Jesus no canto, essas igrejas vão falir. Falir essas igrejas. Deus não colocou esta igreja para isto. Deus não colocou a igreja para viver em competições, um puxando o tapete do outro, um querendo ser melhor do que o outro, um querendo mostrar talento, brigando para pregar nos gideões. Vá se converter, vá se converter. Vou falar. Aqui homens de Deus, eu quero mais som, me ajuda aí, tem um homem de Deus aqui, que sabe que eu estou falando a verdade, eu ando por esse Brasil, sei, Deus estabeleceu a igreja, não para ficar em frente de televisão, como mulheres aí que espera, pera, me ouve para dar glória primeiro, se a atriz da novela corta o cabelo assim, ela corta, se a fulana coloca uma coisa aqui, ela quer colocar. Falei a Bíblia! Falei a Bíblia! Nossos filhos, pastor Niltinho, sabem mais música da Xuxa do que hino da Harpa Cristã. É porque a mulher coloca o filho dela na frente da babá eletrônica e a Xuxa que controla. É um tal de Faustão, é um tal de Gugal, eu não sei quem é esses camarada. Aí os filhos só sabem cantar música da Xuxa, não traz Jesus para casa. É por isso que tem muitos lares aí acabados, marido traindo esposa, esposa traindo marido. Aí depois coloca paletó e quer vir pregar.

0: desolada, de tristeza.
1: Muy tranquila vi.
0: Fui para un lugar muito mais tranquilo. E eu ali vi as emblemas, as insígnias do Ministério Gideões Missionários da Hora Final. GMHF.
1: E o que me estava falando.
0: Aquela pessoa que estava comigo falava para mim no fundo do meu coração.
1: Outra vez.
0: Levou-me novamente naquela visão, por aquele caminho estreito.
1: Los que caminan por este camino.
0: Y palabra para mí, los que caminan por este camino.
1: La piedra preciosa significa
0: aquellas piedras preciosas que tenía
1: el Espíritu Santo en la vida.
0: Representaba el brillo del Espíritu Santo
1: en la vida que camina por
0: de aquel cristiano que camina por este camino estrecho.
1: Solamente los que caminan por este camino.
0: Solamente los que caminan por este camino.
1: Con purificación, con santificación,
0: con santificación,
1: con sinceridad a Dios.
0: Con sinceridad a Dios.
1: Serán los que van
0: serán victoriosos
1: y que van a estar fuera
0: y ficarán fuera
1: de estos acontecimientos
0: de aquellos eventos próximos,
1: todas de esas calamidades,
0: de aquellas calamidades
1: que han de venir sobre la faz de la tierra,
0: que han de venir sobre la faz de la tierra,
1: no afectarán,
0: que no afectará
1: a la obra santa,
0: a obra santa del Señor Dios.
1: Yo escuchaba perfectamente.
0: Eu ouvia perfeitamente, muito no fundo do meu coração.
1: De aí me alçou mais arriba, mais arriba.
0: Muito mais arriba ainda.
1: Pude ver a terra em sua plenitude.
0: Eu pude ver a terra em sua plenitude por completo.
1: E vi um arco.
0: Então vi
1: como um
0: arco-íris.
1: Subia del sur.
0: Subia do
1: sul. Se ponia hacia el norte.
0: E foi para o norte.
1: Muito alto.
0: Muito alto.
1: Muito alto.
0: Muito alto demais.
1: E outro arco como o arco-íris.
0: Também vi outro arco
1: leste,
0: que
1: se ponia
0: subia
1: hacia
0: do este e foi para o oeste.
1: E arriba no meio se cruzaram
0: muito arriba. E arriba no meio se cruzaram.
1: Justo aí onde se
0: muito arriba.
1: Se
0: e ali mesmo, onde foram
1: arcos,
0: cruzados aqueles arcos,
1: e uma coisa colgada aí,
0: eu vi uma coisa pendurada ali,
1: muito grande,
0: coisas muito grandes,
1: parecia uma cesta, uma
0: canasta, como uma cesta,
1: pero era coisa muito grande,
0: era uma coisa muito grande,
1: muito grande. E dentro dessa canasta havia como paredes de vidro,
0: não tinha vidro, paredes que de vidro, mas não eram vidro porque tinham vidas.
1: Águas,
0: tinha água
1: como chorros de águas,
0: como cachoeiras
1: sobre as pedras.
0: Sobre as pedras.
1: Também tinha
0: vida
1: essa água,
0: vida,
1: pedras diferentes,
0: aquela
1: pedras
0: água,
1: preciosas,
0: aquelas pedras preciosas,
1: coisas que eu nunca he visto,
0: coisas que eu
1: também tinha vida,
0: jamais vi, que também tinha vidas.
1: También tenía vidas.
0: Tinha ventos que también tenían vidas.
1: Los colores,
0: os colores
1: eran impresionantes,
0: eran
1: colores
0: incríveis,
1: muy lindos que también
0: tinha
1: tenían
0: vidas. Tinha cores muito lindos que também tinham vidas.
1: Y parece que hay fuego también que también tenía vida.
0: También tinha fogo
1: dentro
0: que também tinha vida.
1: De esos paredes
0: dentro
1: eran grandes,
0: de aquellas paredes.
1: Como
0: que
1: era
0: muito grande,
1: grande,
0: como uma cidade grande,
1: pero tenía su pared eran
0: mas
1: como de
0: suas paredes eram de vidro.
1: Escuché una voz que decía,
0: eu vi uma voz que decía,
1: esta es la gran promesa,
0: a grande promessa
1: que hice,
0: que eu fiz
1: através do profeta Joel,
0: do meu servo profeta Joel,
1: los últimos tiempos,
0: los postreros tempos derramaría Dios do seu espíritu.
1: Y esta es la promesa.
0: Y esta es la promesa.
1: Esta es la gran promesa.
0: Esta es la gran
1: que
0: promesa.
1: He hablado tantas
0: que
1: veces.
0: He hablado. Que yo he hablado tantas veces.
1: Que he hablado tantas veces.
0: Yo falei muchas veces.

igreja não nasceu para ficar em parques, achando como muitas pessoas estão pensando que igreja é parque de diversão, que igreja é local de mastigar chiclete, que igreja é local de vir com roupas imorais. A igreja nasceu para dar testemunho da verdade. A igreja nasceu para ser a agência de Deus aqui na terra. Agora! Agora! Lamentavelmente, que tristeza! Muitas igrejas falidas, muitas igrejas que é melhor fechar a porta, muitas igrejas que estão amantes, não de vaidade, porque eu poderia dar um show de vaidade no original grego e no hebraico, mas mundanismo. Igrejas mundanas, igrejas que não sentem mais a presença de Deus, igrejas que colocaram Jesus para fora, mas nesta noite Jesus está aqui dentro. Se fala mais em homem do que Deus, é fulano de tal, é ciclano, é beltrano, e coloca Jesus no canto, essas igrejas vão falir. Falir essas igrejas. Deus não colocou esta igreja para isto. Deus não colocou a igreja para viver em competições, um puxando o tapete do outro, um querendo ser melhor do que o outro, um querendo mostrar talento, brigando para pregar nos gideões. Vá se converter, vá se converter. Vou falar. Aqui homens de Deus, eu quero mais som, me ajuda aí, tem um homem de Deus aqui, que sabe que eu estou falando a verdade, eu ando por esse Brasil, sei, Deus estabeleceu a igreja, não para ficar em frente de televisão, como mulheres aí que esperam, pera, me ouve para dar glória primeiro, se a atriz da novela corta o cabelo assim, ela corta, se a fulana coloca uma coisa aqui, ela quer colocar. Vale a Bíblia! Vale a Bíblia! Nossos filhos, pastor Niltinho, sabem mais música da Xuxa do que hino da Harpa Cristã. É porque a mulher coloca o filho dela na frente da babá eletrônica e a Xuxa que controla. É um tal de Faustão, é um tal de Gugal, eu não sei quem é esses camarada. Aí os filhos só sabem cantar música da Xuxa, não traz Jesus para casa. É por isso que tem muitos lares aí acabados, marido traindo esposa, esposa traindo marido. Aí depois coloca paletó e quer vir pregar.

pessoas estão pensando que igreja é parque de diversão, que igreja é local de mastigar chiclete, que igreja é local de vir com roupas imorais. A igreja nasceu para dar testemunho da verdade. A igreja nasceu para ser a agência de Deus aqui na terra. Agora!

se fala mais em homem do que Deus. É fulano de tal, é ciclano, é beltrano, e coloca Jesus no canto. Essas igrejas vão falir. Vão falir essas igrejas. Deus não colocou esta igreja para isto. Deus não colocou a igreja para viver em competições, um puxando o tapete do outro, um querendo ser melhor do que o outro, um querendo mostrar talento, brigando para pregar nos gideões. Vá se converter, vá se converter. Vou falar. Está aqui homens de Deus. Eu quero mais som, me ajuda aí. Tem um homem de Deus aqui que sabe que eu estou falando a verdade. Eu ando por esse Brasil, sei. Deus estabeleceu a igreja não para ficar em frente de televisão, como mulheres aí que espera, pera, me ouve para dar glória primeiro. Se a atriz da novela corta o cabelo assim, ela corta. Se a fulana coloca uma coisa aqui, ela quer colocar. Falei a Bíblia! Falei a Bíblia! Nossos filhos, pastor Niltinho, sabem mais música da Xuxa do que hino da Harpa Cristã. É porque a mulher coloca o filho dela na frente da babá eletrônica e a Xuxa que controla. É um tal de Faustão, é um tal de Gugal, eu não sei quem é esses camarada. Aí os filhos só sabem cantar música da Xuxa, não traz Jesus pra casa. É por isso que tem muitos lares aí acabados, marido traindo esposa, esposa traindo marido. Aí depois coloca paletó.

A igreja não nasceu para ficar em parques, achando como muitas pessoas estão pensando que igreja é parque de diversão, que igreja é local de mastigar chiclete, que igreja é local de vir com roupas imorais. A igreja nasceu para dar testemunho da verdade. A igreja nasceu para ser a agência de Deus aqui na terra. Agora! Agora! Lamentavelmente, ah, que tristeza! Muitas igrejas falidas, muitas igrejas que é melhor fechar a porta, muitas igrejas que estão amantes, não de vaidade, porque eu poderia dar um show de vaidade no original grego e no hebraico, mas mundanismo. Igrejas mundanas, igrejas que não sentem mais a presença de Deus, igrejas que colocaram Jesus para fora, mas nesta noite Jesus está aqui dentro. Se fala mais em homem do que Deus. É fulano de tal, é ciclano, é beltrano, e coloca Jesus no canto. Essas igrejas vão falir. Vão falir essas igrejas. Deus não colocou esta igreja para isto. Deus não colocou a igreja para viver em competições, um puxando o tapete do outro, um querendo ser melhor do que o outro, um querendo mostrar talento, brigando para pregar nos gideões. Vá se converter, vá se converter. Vou falar. Está aqui homens de Deus. Eu quero mais som, me ajuda aí. Tem homem de Deus aqui, que sabe que eu estou falando a verdade. Eu ando por esse Brasil, sei. Deus estabeleceu a igreja não para ficar em frente de televisão, como mulheres aí que espera, pera, me ouve para dar glória primeiro. Se a atriz da novela corta o cabelo assim, ela corta. Se a fulana coloca uma coisa aqui, ela quer colocar. Falei a Bíblia! Falei a Bíblia! Nossos filhos, pastor Niltinho, sabem mais música da Xuxa do que hino da Harpa Cristã. É porque a mulher coloca o filho dela na frente da babá eletrônica e a Xuxa que controla. É um tal de Faustão, é um tal de Gugal, eu não sei quem é esses camarada. Aí os filhos só sabem cantar música da Xuxa, não traz Jesus para casa. É por isso que tem muitos lares aí acabados, marido traindo esposa, esposa traindo marido. Aí depois coloca paletó e quer vir pregar.

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A igreja nasceu para dar testemunho da verdade. A igreja nasceu para ser a agência de Deus aqui na terra. Agora! Agora! Lamentavelmente, ah, que tristeza! Muitas igrejas falidas, muitas igrejas que é melhor fechar a porta, muitas igrejas que estão amantes, não de vaidade, porque eu poderia dar um show de vaidade no original grego e no hebraico, mas mundanismo. Igrejas mundanas, igrejas que não sentem mais a presença de Deus, igrejas que colocaram Jesus para fora, mas nesta noite Jesus está aqui dentro. Se fala mais em homem do que Deus. É fulano de tal, é ciclano, é beltrano, e coloca Jesus no canto. Essas igrejas vão falir. Vão falir essas igrejas. Deus não colocou esta igreja para isto. Deus não colocou a igreja para viver em competições, um puxando o tapete do outro, um querendo ser melhor do que o outro, um querendo mostrar talento, brigando para pregar nos Gideões. Vá se converter, vá se converter. Vou falar. Está aqui homens de Deus. Eu quero mais som, me ajuda aí. Tem homem de Deus aqui que sabe que eu estou falando a verdade. Eu ando por esse Brasil, sei. Deus estabeleceu a igreja não para ficar em frente de televisão, como mulheres aí que espera, pera, me ouve para dar glória primeiro. Se a atriz da novela corta o cabelo assim, ela corta. Se a fulana coloca uma coisa aqui, ela quer colocar. Falei a Bíblia! Falei a Bíblia! Nossos filhos, pastor Niltinho, sabem mais música da Xuxa do que hino da Harpa Cristã. É porque a mulher coloca o filho dela na frente da babá eletrônica e a Xuxa que controla. É um tal de Faustão, é um tal de Gugal, eu não sei quem é esses camarada. Aí os filhos só sabem cantar música da Xuxa, não traz Jesus para casa. É por isso que tem muitos lares aí acabados, marido traindo esposa, esposa traindo marido. Aí depois coloca paletó e quer vir pregar.

estão pensando que igreja é parque de diversão, que igreja é local de machucar chiclete, que igreja é local de vir com roupas imorais. A igreja nasceu para dar testemunho da verdade. A igreja nasceu para ser a agência de Deus aqui na terra. Agora! Agora! Lamentavelmente, ah, que tristeza! Muitas igrejas falidas, muitas igrejas que é melhor fechar a porta, muitas igrejas que estão amantes, não de vaidade, porque eu poderia dar um show de vaidade no original grego e no hebraico, mas mundanismo. Igrejas mundanas, igrejas que não sentem mais a presença de Deus, igrejas que colocaram Jesus para fora, mas nesta noite Jesus está aqui dentro. Se fala mais em homem do que Deus. É fulano de tal, é ciclano, é beltrano, e coloca Jesus no canto. Essas igrejas vão falir. Vão falir essas igrejas. Deus não colocou esta igreja para isto. Deus não colocou a igreja para viver em competições, um puxando o tapete do outro, um querendo ser melhor do que o outro, um querendo mostrar talento, brigando para pregar nos gideões. Vá se converter, vá se converter. Vou falar. Está aqui homem de Deus. Eu quero mais som, me ajuda aí. Tem homem de Deus aqui, que sabe que eu estou falando a verdade. Eu ando por esse Brasil, sei. Deus estabeleceu a igreja não para ficar em frente de televisão, como mulheres aí que espera, pera, me ouve para dar glória primeiro. Se a atriz da novela corta o cabelo assim, ela corta. Se a fulana coloca uma coisa aqui, ela quer colocar. Falei a Bíblia! Falei a Bíblia! Nossos filhos, pastor Niltinho, sabe mais música da Xuxa do que hino da Harpa Cristã. É porque a mulher coloca o filho dela na frente da babá eletrônica e a Xuxa que controla. É um tal de Faustão, é um tal de Gugal, eu não sei quem é esses camarada. Aí os filhos só sabem cantar música da Xuxa, não traz Jesus para casa. É por isso que tem muitos lares aí acabados, marido traindo esposa, esposa traindo marido. Aí depois coloca paletó e quer vir pregar.

Quantas vezes quisesse então mudar teu pensar, teu modo de agir,

existem três tipos de apostasia: apostasia pessoal, apostasia moral e apostasia doutrinária. Eu não sei qual das três é a pior, porque felizmente não vou entrar em nenhuma delas nunca. Eu tenho orado, pastor Cisino, que Jesus me leve 24 horas antes de eu correr perigo de não ir para o céu. Eu quero ir para o céu. Eu vou para o céu, eu vou. Eu vou para o céu, meu lugar é o céu, não é aqui. Eu sou lá de cima, eu não sou daqui. Eu tenho pedido, pastor Cisino, Jesus, me dá lágrimas, porque eu quero ir para o céu. Céu é lugar de quem tem coração quebrantado. Eu tenho dito, Jesus, santifica minha vida. Eu sou pó e cheio de falhas. Por uma razão, não para aparecer, porque santidade para mostrar para os outros é hipocrisia. Eu quero ser santo porque eu quero ir para o céu. Meu lugar é o céu e eu vou para o céu. Apostasia. Apostasia pessoal. Já não faz mais o que fazia antes. Já não ora como antes. Já não prega como antes. Pregação virou um negócio, é um detalhe do meu ministério. Já acostumei a pregar, a dominar multidões. Não tem problema mais, chego em qualquer auditório e domino. Minha esposa é testemunha diante de Deus do meu sofrimento dias antes de subir a qualquer altar. Eu digo para ela, amor, ora por mim. É grande o preço. Quando eu estou viajando, o telefone digo, ora por mim, está pesada a carga. Eu digo, Jesus, me ajuda a pregar esta noite como se fosse a última pregação da minha vida, porque eu quero ir para o céu. Eu quero ir para o céu. Eu quero convidar você para ir para o céu comigo. Apostasia pessoal já não faz mais como fazia antes a obra de Deus. Perdeu as lágrimas. Perdeu a santificação. Não, santidade é coisa do passado. A Bíblia diz que não. A Bíblia diz que Deus ainda é santo, ainda é puro. E aqueles que querem adorá-lo têm que santificar a sua vida. Tem que separar a sua vida. Apostasia moral. Começa a admitir tudo que é tipo de imundícia, tudo que é tipo de maldição. A mente começa a ficar domesticada. Ele não faz mais consciente. Escute a palavra, por favor. Eu tenho que falar tudo que Deus me manda. Ele não está na prática da imoralidade, mas ele aceita como algo normal. Sabe o que a Bíblia diz em Romanos capítulo 1? Depois de descrever uma série terrível de muitos pecados, não só são dignos de morte aqueles que fazem, mas aqueles que aceitam também, aqueles que consentem, aqueles que admitem. Você tem, eu tenho, a igreja tem que receber o espírito de santidade para ter nojo ao pecado, para ter horror ao pecado, para ter contrariedade ao pecado. Apostasia moral, apostasia doutrinária, apostasia espiritual. Apostasia moral é o espírito de moralidade e de imundícia. Apostasia doutrinária é quando eu não estou mais comprometido com o que a Bíblia diz. Eu estou comprometido com os meus pensamentos, com os meus propósitos, com o meu estilo de pregação, mesmo que o meu estilo de pregação venha a deturpar a Bíblia, mas eu vou pregar do meu jeito. Eu quero fazer do meu jeito, não é não. Se não for conforme as Escrituras, não tem salvação. Se não for conforme as Escrituras, não tem céu. Se não for conforme as Escrituras, não tem poder do Espírito Santo. Tem que ser de acordo com a palavra. Tem que ser de acordo com a Bíblia. Glorifique e bendiga o nome do Senhor. Quantos querem dar glória a Deus pela palavra? Quantos querem agradecer a Deus? Viva a palavra. Este espírito de apostasia, ele entra na igreja pela multiplicação da iniquidade, pela multiplicação da ciência no mundo, que quer tomar o lugar de Deus, pelo abandono da palavra e por uma dormência espiritual. Alô, psiu, sonolento, já acordou? É o último dia do congresso. Desperta, tu que dormes. Levanta-te dentre os mortos e Cristo te esclarecerá.

mostrou a grande cidade, e a sua luz era semelhante à pedra preciosíssima, e tinha um grande muro, todo de jaspe, com 12 portas, e nas portas 12 anjos. A cidade era toda de ouro.

crescer, porque tudo que o homem semear, isso também se fará. Nós vimos há poucos dias, irmãos, o pastor não vai fazer comentário, apenas um lembrete. Nós vimos há poucos dias uma cantora famosa. Ela disse para o porteiro do prédio onde ela mora, pelo menos isso eu ouvi. Disse para ele: não deixe subir ninguém, não deixe entrar ninguém. Nem meus filhos, nem meu pai, nem minha mãe, nem meu noivo, nem Deus. E Deus não entrou. Entrou ali Satanás, o demônio. E nós vimos o que essa cantora fez. Tomou álcool etílico, álcool de cozinha, esse álcool comum, álcool etílico, com cocaína. E o fim foi aquele que nós vimos. Morreu. E morreu. Amados irmãos, não erreis. Deus não se deixa escarnecer, porque tudo que o homem semear, isso também ceifará. Não deixa entrar nem Deus. E Deus não entrou. Deus obedece. Não deixa entrar nem Deus. Deus não entrou. Satanás disse: agora eu estou à vontade. E agora você vai fazer o que eu quero. E fez. O acontecimento, meus irmãos e meus ouvintes, que eu vou relatar, é um aviso para cada homem, mulher e criança, a fim de não brincarem com a graça de Deus. Para não brincarem com a graça de Deus. Uma jovem forte, inteligente, cursava uma das escolas superiores nos Estados Unidos da América do Norte para obter o seu diploma. Certo dia chegaram à cidade onde essa jovem estudava, dois pastores que ali armaram uma tenda a fim de iniciarem uma semana de conferências de despertamento evangélico para os moradores daquele lugar. Uma noite, a referida moça foi assistir a um dos cultos, onde sentiu que verdadeiramente devia buscar o Senhor Jesus Cristo como seu Salvador. E muito comovida, procurava com o lenço enxugar as lágrimas que lhe vinham aos olhos. Seu pai, um rico fazendeiro, esperava à porta da tenda juntamente com outros amigos. Ao saber que sua filha ficara comovida com a pregação, disse para um dos seus amigos: se a minha filha levantar-se e for à frente a fim de entregar-se a Jesus, ainda que eu tenha que derramar sangue até a altura do meu pescoço, irei lá e arrancarei dali. Também ao lado dessa moça, um rapaz que acompanhara até ali, procurava distraí-la a fim de que não se entregasse a Jesus. Poucos momentos antes de findar a reunião, o pai da referida moça retirou-se com os amigos. A jovem, só depois que terminou o culto, saiu juntamente com o moço, se assentara ao seu lado, dirigindo-se num automóvel e foi para casa. A poucos passos da sua residência, a moça observou que seu pai andava de um lado para o outro, pelo que compreendeu ter sucedido algo de anormal. Logo que saltou do automóvel, interrogou o seu pai: por que ainda o senhor não foi deitar-se? Esperei-te, a fim de dar-te as minhas ordens. Vi-te hoje lá na tenda chorando. Por isso quero agora dizer-te: se te entregas a Jesus, ainda que eu tenha que ver sangue derramado até a altura do meu pescoço, irei tirar-te desse caminho. Se for mesmo necessário, quebrarei a minha bengala nas tuas costas. Ao ouvir estas duras palavras, a moça começou a chorar e foi para o seu quarto. Ali resolveu não se entregar a Jesus, pedindo também a Deus que não mais falasse ao seu coração. Pedindo também a Deus que não mais falasse ao seu coração. Deitou-se e pouco depois foi conciliar o sono. Mas nem sempre um bom sono é sinal de que estamos bem diante de Deus. No dia seguinte foi à escola, como sempre. À noite foi ao culto, onde seu pai também a estava observando, a fim de ver se ela ia entregar-se a Jesus. Quando o apelo foi feito, o pai viu-a entre os zombadores, que se riam e galhofavam das almas que aceitavam a Jesus. Então ele disse para um amigo: veja ali a minha filha,
ontem à noite, convencia de que não devia entregar-se a Jesus. Realmente, sua filha continuava dando gargalhadas, enquanto os pecadores choravam os seus pecados. A série de cultos de avivamento findou-se num domingo à noite. Muitas almas foram salvas durante a estada daqueles pastores. No dia imediato, a tenda foi desmontada e os pregadores deixaram aquela cidade. Uma semana se passou sem novidade alguma, mas logo na primeira, segunda-feira, a jovem estudante começou a queixar-se à sua mãe que sentia grande dor de cabeça. Ouvindo-lhe a queixa, sua mãe disse: "Vai à escola, lá ficará melhor." A moça foi, mas depois de algumas horas teve que regressar, pois a dor continuava. Subiu para o seu quarto, onde se deitou, permanecendo até quinta-feira à tarde, quando então suplicou: "Minha mãe, chame o médico, pois eu estou muito doente." O médico veio e, depois de examiná-la, colocou a mão no ombro do pai da referida moça, dizendo: "Vem comigo até o automóvel." Aí ele disse: "Somos amigos íntimos. E eu vou usar de toda a franqueza, fui chamado tarde demais. E tua filha breve estará na eternidade." O fazendeiro, cheio de terror, deixando o médico, correu ao quarto onde se achava sua filha e clamou: minha filha, entrega-te a Jesus." E ajoelhando-se perto do seu leito, continuou: "Dá a Jesus o teu coração, minha filha." Sua filha, porém, colocou a mão no rosto do pai e disse: "Meu pai, não zombe de mim. Não fale no nome de Deus na minha presença. Meu coração tem se tornado duro como uma pedra desde aquela noite em que você me repreendeu asperamente, quando então pedi a Deus que não mais falasse ao meu coração." E depois daquela pausa, interrogou: "Papai, que horas são?" Este respondeu-lhe nervoso: 4 horas da tarde. A moça continuou: "Agora sei que vou para o abismo, onde não há mais tempo para arrependimento." Depois pediu um pouco de água, pois disse: "Breve estarei onde não há água e onde tenho que sofrer sede eternamente." Sua mãe e seus irmãos começaram a clamar e a chorar desesperadamente. Então a infeliz moça exclamou: "Meu pai, segure meus braços, segure-me na cama, os meus pés estão no fogo, os meus pés escorregam." Seu pai segurava, mas ela continuava a gritar: "Meus pés estão no fogo, meus pés escorregam." Passado alguns momentos, ela pediu ao seu pai que lhe trouxesse novamente água, e quando lá trouxe, já sua filha tinha partido para o suplício eterno. Diante do que acontecera, esse fazendeiro ficou como louco, pois sentia que ele fora o único culpado do triste destino de sua filha. Agora, meu caro ouvinte, medita no teu destino. Qual será? Infeliz moça aquela a quem Deus falou, também infeliz pai aquele a quem Satanás enganou. Mas a ti, ó que bênção, Deus ainda fala por este programa. Quem não tem Jesus de fato, realmente dentro do seu coração, esse não tem a doce paz. Pode ter dinheiro, pode ter muitas propriedades, pode ter muitas terras, muito gado, pode ter muitos diplomas, pode ter muitos títulos, mas não tem a doce paz. Importante é ter Jesus no seu coração. Pode até falar de paz, pode até querer pregar a paz, mas na realidade, no fundo, não tem paz. Se não aceitar Cristo,

João, não chores mais. Eis aqui o leão da tribo de Judá, a raiz de Davi, que venceu para abrir o livro e desatar os seus

0: Juízo também, meus irmãos, aconteceu na cidade de Joinville, no estado de Santa Catarina. Na época, o pastor Arthur Montanha, esse homem ainda vive, pastor Montanha, não sei se alguém conhece esse grande homem. Conhece. Então, meus irmãos, o pastor Montanha, quando dirigia aquela igreja de Joinville, muitos anos passados, ali estava uma senhora. Aquela senhora outrora era uma feiticeira. Ela aceitou a Jesus, veio para a igreja, Jesus batizou com o Espírito Santo, ela profetizava, ela dirigindo o círculo de oração. Mas aquela mulher deixou de vigiar e ela desviou. E desviou da igreja, meus irmãos, ela se tornou uma grande inimiga da igreja e uma grande inimiga do pastor. A calúnia contra o pastor Montanha. E meus irmãos, ia para a rádio, ia para o jornal, escrevia grandes baboseiras ali no jornal contra a igreja e contra o pastor. Muito sofreram. A igreja ficou em oração para Deus ter misericórdia. Era uma mulher rica, uma mulher forte. Um dia ela vinha, meus irmãos, e vinha um grupo de irmãs que vinha do ciclo de oração. Ela com o carro jogou o carro em cima das irmãs. As irmãs saltaram para o lado e ela chegou e falou: olha, vocês ainda estão na igreja daquele. E falou um palavrão ali. A irmã disse: ninguém falou nada, baixou a cabeça e disse: olha, tem uma coisa, eu estou lá no espiritismo, lá eu falo línguas, lá eu sim, lá que é o caminho certo. Agora a língua que vocês estão falando aí é a língua do diabo. Vocês dizem que são batizados, mas vocês são tudo endemoniados, tanto que fala língua são do demônio. E uma irmã se lembra, disse: olha, a senhora foi batizada, a senhora profetizou, e diz a Bíblia, quem blasfemar contra Deus tem perdão, quem blasfemar contra Jesus tem perdão, mas a senhora está blasfemando contra o Espírito Santo, e quem blasfemar contra o Espírito Santo não tem perdão. Cuidado, senhora, cuidado, porque isso é uma blasfêmia. Passou os dias, irmãos. Foi passando os dias. Um dia ela se reclamou e disse para o esposo: eu estou emagrecendo. Apesar de se alimentar muito bem, aí estou emagrecendo. Até o marido disse: muito bem, você estava muito, muito gordo, tem que ficar mais esbelta. Passou, foi passando o dia e disse: olha, eu estou estranhando, eu estou me alimentando bem, mas estou emagrecendo dia após dia. Estou me sentindo fraco. Foi passando os tempos, ela foi ficando cada vez mais magra. Mais magra. Procurou o médico. O médico examinou-a cuidadosamente e disse: a senhora tem uma saúde de ferro, a senhora não tem nada não. Foi passando os dias, e ela foi cada vez mais fraca. Foi para São Paulo. Ninguém achou nada, os médicos foram para o Rio de Janeiro, tudo a mesma coisa. Veio para casa, agora ela já andava com dificuldade, porque cada vez ela estava secando. E agora, irmãos, ela para andar, ela tinha que segurar nas coisas, muito fraca. Já teve que vender o casa, vender o carro, meus irmãos, e foi indo, cada vez mais pobre, não tinha nada, o marido foi embora. Ela tinha uma filha somente, ficou com a filha, o marido saiu fora, porque não tinha mais o que gastar. E ela foi secando, agora na cama, não podia mais levantar, cada vez mais seca, e se alimentando bem. Quando ela viu que a morte ia chegando, ela mandou chamar o padre. O padre esteve ali, e o padre falou alguma coisa. O padre ali disse: não é nada. Aí jogou um pouco de água benta lá, e santa, e benzeu, coitado, foi embora. Disse: padre, um momentinho, padre, eu tenho medo de morrer. Padre, eu sinto que há uma separação entre eu e Deus. Padre, faça alguma coisa por mim. E o padre disse: filho, eu não posso fazer nada por você. O que eu pude fazer é isso aí. Que logo, boa noite, foi embora. Meus irmãos, foi passando o dia, foi vindo, foi indo, agora num casebrezinho abandonado. A filha ali, ela dormindo no chão porque cama não tinha mais. Entre os trapos ali estava aquela mulher, esquelética. Um dia ela se aproximando da morte, ela chamou a sua filha e disse: filha, procura o pastor Montanha, chama o pastor Montanha que eu preciso conversar com ele. E era perto, aquele barraco abandonado, era perto, não era longe da igreja. Era uma reunião de pastores e auxiliares, ali estava o pastor Montanha com os irmãos auxiliares. Menina chegou e disse: pastor, mamãe chama. O pastor ficou assim, tá, mas estava meio cedo, ele foi ali rapidamente, chamou um presbítero, pegaram o carro e foram. E quando chegaram naquele barraco, não tinha luz, nada, estava aquela mulher deitada, aquele meio junto com aqueles trapos ali. Ele, quando viu aquela mulher, disse: meu Deus, que coisa terrível, somente pele e ossos. E quando ela olhou para o pastor Montanha, disse: aproxime, pastor Montanha. Ele chegou, ela disse: pastor Montanha, eu quero pedir perdão para o senhor. Me perdoa, pastor. Eu levantei tanta calúnia contra o senhor, quanto a igreja. Pastor Montanha disse: mas a senhora está perdoada. Ela disse: pastor, outra coisa, eu sinto uma grande separação. Eu quero orar, mas tem uma separação entre eu e Deus. Algum tempo eu falei esta palavra e eu discuti com as irmãs, joguei o carro em cima das irmãs e falei esta palavra, que os irmãos, que vocês falam a língua do diabo. E desde aquele dia, pastor, eu vim secando, estou aqui seca. E os médicos não acham, meu marido foi embora, só vi como eu era bem de vida, agora estou nessa situação. Pastor Montanha, a senhora por mim. Quem sabe, se eu orando por mim, Deus vai me atender. Ora por mim, pastor. E o pastor Montanha abriu a Bíblia. E quando abriu a Bíblia para ler um versículo, para depois orar para aquela mulher, ele tentou ler, mas ficou muito na hora. Deus, meus irmãos, não vinha som na sua garganta. E ele olhava para a mulher, com a Bíblia aberta, olhava para a Bíblia, olhava para a mulher, e a mulher olhando para ele, pastor, ora por mim, pastor. Ele olhava para a Bíblia, olhava para a mulher, e olhou para o presbítero fez sinal de sair, para sair rápido ali. Sentiu uma coisa ruim. E o pastor olhou para ele, e olhava para a mulher, não podia fazer nada, queria falar, queria expressar alguma coisa, mas não saía som da sua garganta. Ele saiu, e quando ele saiu do quarto, a mulher disse, pastor Montanha, pelo amor de Deus, pastor, tenha misericórdia de mim, ora por mim, pastor, eu tenho medo de morrer, eu sinto uma separação, há uma coisa que me separa, pastor, tenha misericórdia. O padre não pôde, olhou para aquela mulher e saiu, entrou no carro, junto com o presbítero, e foi para a igreja. Quando chegou na igreja, irmão, a voz voltou. Ele pediu oração, disse, irmão, vamos orar. Eu nunca tinha uma coisa estranha lá, eu não entendo. Ela falou assim, esta palavra, uma blasfêmia, mas vamos orar. Quem sabe Deus vai perdoar essa mulher. Ia ficar em pé, por orar. E quando levantou a sua voz para orar, alguém começou a falar em mistério, falar em línguas. E outro se levantou e começou a mensagem profética. Alguém falando em línguas e outro interpretando, disse, meu servo Montanha, não temas. Não ora por essa mulher. Essa mulher está rejeitada. Eu rejeitei esta mulher. Essa mulher blasfemou contra o meu espírito. E quem blasfema contra o meu espírito, eu rejeito. Essa mulher dentro de minutos cairá no inferno. Não desobedeça.
1: E o pastor Montanha sentou, colocou a mão na cabeça e começou a chorar e disse, meu Deus, meu Deus, meu Deus.
0: Caiu um temor sobre os irmãos ali. E quando estava aquele silêncio profundo, um temor de Deus, alguém grita na porta. Era filha da mulher. Pastor Montanha. Ele se levantou e olhou. Lá vinha aquela menina de seus 13 anos de idade. Magrinha. Vestido todo rasgado. Pés no chão. Vinha aquela menina chorando pelo corredor. Pastor Montanha se levantou e foi em encontro àquela menina. E quando chegou, ele abraçou e disse, minha filha, querido, o que está acontecendo? Ela chorando e soluçando, dizia, pastor Montanha, mamãe acaba de morrer, pastor Montanha. Mas olha, quando o senhor saiu ali de casa, quando o senhor virou as costas, que entrou no carro, ligou o carro e foi embora, mamãe olhou para as paredes, começou a gritar, dizia, não, ali vem ele, ali vem Satanás com todos os demônios, eles vieram e me buscaram, oh, demônio Satanás. Satanás, eu não quero ir para lá, eu não quero ir para o inferno, não. E ela dizia que a menina começou a dizer, pastor, mamãe começou a gritar, dizia, eles me pegaram, ai, eles estão me arrastando, eu estou indo para o lugar da escuridão, ai, o meu pé já começa a ser queimado no fogo,

Senhor, confirmando a sua palavra, dizendo: eu sou um Deus santo, eu exijo santidade, aleluia. Portanto, nesta noite, mocidade, portanto, nesta noite, em

purificai os vossos mãos, purificai os vossos pés, purificai as vossas mentes, purificai os vossos olhos, purificai os vossos corações. O Senhor está exigindo nesta noite santidade ao Senhor.

só Jesus que pode tirar o homem da perdição. Nesse instante irei relatar um pequeno testemunho da minha vida. Distanciado dos caminhos do Senhor, eu fui trabalhar num canal de televisão, tocando e cantando com um conjunto por nome Os Falcões Vermelhos. Nós fazíamos shows, bailes, e dentre as muitas noites que passávamos, eu sentia saudade daqueles cultos fervorosos que participava quando estava na igreja. E nos intervalos, sentado ao lado do conjunto, eu começava a chorar. Chorava sim, porque sentia

bêbado, desconsolado. Eu queria me levantar, mas não tinha forças. Foi então que avistei uma irmã que gostava muito de mim. Eu tinha ela como minha mãe. Conheci na época que aceitei Jesus. Olhando para ela, eu comecei a pedir socorro. Foi então que ela se aproximou de mim e disse: eu não te mandei você desviar dos caminhos do meu pai. E virou as costas e foi embora. Ah, naquele instante o desespero tomou conta da minha vida, porque eu vi de minha frente Satanás aparecia, e ele pegava nos meus cabelos, na minha barba, e balançava e dizia: agora você é meu. E eu começava a gritar: socorre-me, Jesus, socorre-me, Senhor, tem misericórdia de mim. E naquele instante, rolando na cama de um lado para o outro, foi quando eu caí no chão e acordei assustado. Olhava de um lado, estava o meu colega, o meu parceiro do conjunto, me balançando e dizendo: Tony, que é isso? E eu olhava nele e via nele Satanás. Então eu dizia: afasta de mim, afasta de mim. Mas, irmãos, foi um despertamento glorioso. A partir daquele instante, eu saí dali e fui para um barbeiro mais próximo. Cortei o meu cabelo, fiz a minha barba e disse: de hoje em diante eu vou servir a Jesus. Os meus colegas diziam: Tony, você está louco. Eu estava louco pelas coisas de Deus. E então, a partir daquele instante, eu tive um encontro com o nosso mestre novamente, e hoje estou aqui falando, testificando da gloriosa bênção do Senhor. E você, jovem, você, meu irmão, aonde você está? O Senhor está te chamando. Aonde está?

Ramande canta lá baixar a massubi andalaia. 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Por gentileza, o doce nome, por favor. 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

João, não chores mais. Eis aqui o leão da tribo de Judá, a raiz de Davi, que venceu para abrir o livro e desatar os seus.

0: Amém?
1: Versículo 6. Salmo 71, versículo 6. Eu não sei o que o salmista estava passando quando usou essas palavras que diz: por ti tenho sido sustentado desde o ventre. Tu és aquele que me tiraste das entranhas da minha mãe, e o meu louvor será para ti constantemente. Pode soltar. Retorno.

0: com a mão cansada, dá uma glória pra Jesus.
1: Com voz de lamento no meu.
0: Canta, canta, canta, canta. Jesus quer que você cante, cante. Cante e receba força. Cante e receba graça. Cante e receba renovo, cura.

0: Quero nessa noite saudar os irmãos com a paz do Senhor, amém?
1: Amém!
0: Os irmãos, as irmãs, a igreja, em Cristo Jesus. Depois de alguns dias estivemos sem culto, esta noite não estamos com culto, estamos com oração, na palavra, rapidinho, só para nossa... Não se pode jamais reunirmos e não levar em conta a palavra de Deus que está sobre todas as coisas. Passará os céus e a terra, as palavras de Deus não passarão. E eu quero aproveitar do que o Senhor Deus dava nesta noite. Esta primeira noite de oração, depois de alguns dias que estivemos sem atividades. Deus bendiga os irmãos. Deus abençoe aqueles que oraram pelo menos por os palositos que pusimos. Deus bendiga grandemente. Eu quero invitar os textos para abrir o livro de Esdras, capítulo 3, versículo 8. Esdras, capítulo 3, versículo 8. Em adelante. Esdras, capítulo 3, versículo 8, em adelante. Aleluia. Glória a Deus. Aleluia. Todos encontraram?
1: Amém.
0: Eu vou ler o primeiro versículo, vamos ler hasta o versículo 13. O versículo 13 de hoje estarei leiturando. Alguém pode ler o versículo 8 do capítulo 3 de Esdras? Com alto e buen sonido.
2: E no segundo ano da sua vinda, a casa do Senhor em Jerusalém, no segundo mês, Zorobabel, filho de Selatiel, e Jesuá, filho de Zodac, o restante de seus irmãos, os sacerdotes e os levitas, e todos que tinham vindo do cativeiro para Jerusalém, iniciaram a obra da casa do Senhor, e puseram os levitas de 20 anos para cima, para que estivessem a cargo da obra da casa do Senhor.
3: Então se apresentaram lá com seus filhos, seus irmãos, Adriel e seus filhos, os filhos de Judá, para juntamente viajarem os que faziam a obra da casa de Deus, bem como os filhos de Edade, seus filhos e seus irmãos, seus levitas.
4: Quando, pois, os edificadores lançaram os alicerces do templo do Senhor, então apresentaram-se os sacerdotes, já vestidos e com trombetas, e os levitas, filhos de Asaf, com saltérios para louvarem ao Senhor, conforme a instituição de Davi, rei de Israel.
5: Cantavam, alabando e dando graças a Jeová, dizendo: porque ele é bueno, porque para sempre su misericórdia sobre Israel. E todo o povo aclamava com gran júbilo alabando a Jeová, porque se echaron los cimientos de la casa de Judá.
4: Porém, muitos dos sacerdotes levitas e chefes dos pais, já velhos, que viram a primeira casa sobre o seu fundamento, vendo perante os seus olhos esta casa, choraram em alta voz. Mas muitos levantaram as vozes com júbilo e com alegria.
0: De maneira que não se podia discernir entre o povo as vozes de júbilos das de choro, porque o povo jubilava em tão alta voz que se fazia ouvir muito longe. Parece que temos só mulheres nesta obra, irmãos. Os homens parece que vamos ter que orar para Jesus tirar o espírito de mudez. Podeis tomar vosso assento por um minuto. É uma barbaridade, irmãos. Mas fazer o quê? Queridos irmãos, esta passagem aqui relata no que sucedeu no segundo ano, em pós da ordem do decreto de Ciro, para que se reedificasse a obra do Senhor. Relata este texto que, quando Zorobabel E hijo de Sealtiel, Jesuá, hijo de Josadac e outros, junto com Ezra, o escriba, chegaram em Jerusalém no segundo ano de la ordem que eles receberam para reedificar o templo. O livro de Ezra trata-se de la edificação do templo, o livro de Neemias trata de las muralhas de Jerusalém, sendo que o livro de Ezra e de Neemias, em seu original, ele está junto a este livro. São o mesmo livro, quase, porque se trata de la edificação do templo e de las muralhas de Jerusalém. Bueno, e neste segundo ano, desde o decreto que eles receberam no cautiverio para a edificação, desde que Ciro deu a ordem para a edificação do templo, outra vez que havia sido destruído por causa da rebeldia do povo, eles chegaram ali e, ao poner o cimento, os alicerces, os fundamentos, disse que quando eles puseram os fundamentos, os cimentos, houve dois efeitos. Quando eles puseram e que ordenaram os sacerdotes vestidos para tocarem as trompetas, os levitas, hijos de Asaf, para adorar a Deus com os saltérios e para alabarem ao Senhor conforme Davi, ali atrás Davi havia instituído isso. Há muitos anos atrás, o rei Davi havia instituído ou constituído isto. Agora passam-se anos, solo de cautividade, 70 anos e mais os anos dos reis de Israel. Depois que Davi reinou, Davi foi um dos primeiros reis. Em no propósito de Deus, foi o primeiro rei, em realidade. Saul foi, pero. Bueno, o rei segundo o coração de Deus. Davi foi o primeiro rei, depois muitos outros reis. Muitos anos foi. Pero, quando eles põem o cimento de la casa de Deus, eles vêm a ser o que há muitos anos atrás havia sido dado na ordem. Coisas assim como eu dizia no áudio ayer. Mira como funciona na obra de Deus, irmãos. Anos han passado, anos. Eles se vão cautivo, têm prejuízo, sofrem. Morreu muito judío. Muita gente morreu. Caiu em mano do inimigo, 70 anos de cautividade. E quando eles regressam, empeçam a poner o cimento da construção do templo, o segundo templo. O primeiro templo de ouro, de glória, se terminou, o templo de Salomão se caiu, foi derrubado pelo inimigo, queimado, reteado fogo. Ora, eles estão sendo um segundo templo no mesmo lugar onde era o primeiro. E aunque há uma nova construção, há uma nova equipe, há uma nova gente, há um novo administrador, mas a fórmula é a mesma de anos atrás. Tu sabe por que nós não conseguimos caminhar hoje em dia com êxito? Por causa disso, irmãos. As ordens são muito fáceis, as pessoas recebem na ordem hoje, basta passar 2 ou 3 dias, uma semana, um mês, eles vão a ser toda a revê outra vez. Esse é o problema, irmãos. Você sabe por quê? A gente suele dizer, os judíos são gente de suerte, os judíos são muito bendecidos de prata, os judíos são uma pessoa bendecida, sim, claro. Mas mira o caráter deste povo. Mira, irmãos. Não vamos mirar só o dinheiro dos judeus. A prata. A bendição deles. Maldecirei os que te maldicem, bendecirei. Mira, queridos irmãos. Mira o caráter deles. Anos se passam. Anos. Anos. Eles sofrem cautiverio, morreu parente deles, eles têm prejuízo, mas quando regressam e põem os cimentos do templo, do segundo templo, sabe o que eles fazem? Davi assim, vamos a ser assim, exatamente como tem que ser. Ninguém começa aqui sem primeiro colocar os levitas, com os levitas de Asaf, com os saltérios. Irmãos, ninguém mexe aqui sem primeiro fazer a ordem que era. Na cachorra, raio de amasteio. Entendeu, querida igreja? Amém?
1: Amém.
0: Ninguém move aqui. O templo é de Deus. O templo vai receber adoração a Deus. O templo vai receber Jesus mais tarde. O templo é da glória de Deus. Mas ninguém começa assim primeiro colocar a ordem que Davi um dia ensinou. Entendeu, querida igreja?
1: Amém.
0: Nossa geração quer jejumar, orar, rasgar a goela, gritando, e jejumar, cantar, falar em língua. Mas eles não cumprem as ordens que recebem de parte de Deus, da sua doutrina, os padrão de dizer, fica quieto, irmão, não fala mal dos outros. Converte a tua vida, seja sincero. Obedeça, mantenha os detalhes, mantenha o rumo, como funciona a obra de Deus. Não, basta 15 dias e o irmão está andando totalmente ao revés do que recebeu as ordens. Basta 5 dias e você tem que estar corrigindo o irmão para ser sincero outra vez com a obra de Deus. Basta 20 dias e você tem que estar dizendo, irmão, outra vez, irmão. Esse é o problema, querida igreja. Não adianta uma espiritualidade, irmãos, com os princípios e valor tudo virado no Satanás. Não adianta, irmãos. Não adianta jejuar, saltar, botar cimento de construções, dizer que vai vazar pelo mundo dando glória a Deus. Se uma simples ordem de não ser um canalha, de ter vergonha na cara, de manter as coisas que é de Deus em dia, manter as coisas em ordem, conforme for ordenado, não vai adiantar nada, irmãos. Nós vemos muitos babacas, como sempre digo, babacas, não são, não dá para chamar mais do que babacas. Porque idiota vai ofender os idiotas. Vemos muito babaca berrando que nem vaca louca na internet. Fazendo declarações que nem vaca louca. Dizendo que entende. Só que a vida desses porcos, eles não têm o caráter do que a igreja lá do passado ensinou de serem homens. Ter vergonha na cara. Fazer as coisas que a igreja fazia sempre. Manter as coisas que a igreja sempre manteve. Eles são tão cara de cadela que os hinos da harpa que foi dado por homens de Deus lá do passado, eles não sabem o que é um hino da harpa, esses caras de cadelinha. E querem dar uma lição de moral, de sabedoria na internet para o povo. E besta é o crente que vai atrás disso, irmão. Idiota é o crente que vai atrás dessas espiritualidades malditas que só trazem maldição. São uma geração que não consegue manter os louvor da harpa cristã. Uma geração que o culto deles começa a ser na área de Sião, que Deus deu para os grandes homens lá de trás,